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2: Programa Espaço Aberto, seu programa de música brasileira, aqui na Rádio Dreieckland FM, todos os domingos a partir das 11 da manhã até meio-dia. O programa mais que especial hoje, junto com a minha parceira Isla. Tudo bem, meu amor?
3: Tudo bem, Fabinho. Vim aqui em clima de Copa do Mundo, entendeu? Vim aqui pronta para comemorar mais uma vitória. Esse programa vai ao ar no domingo, meio-dia, domingo mais tarde. Nesse mesmo dia, a gente tem Brasil e Noruega. Exatamente. Estamos aí criando uma expectativa com relação ao Hexa e cada dia mais estou ficando animada. Vai se criando um clima incrível, hein?
2: Eu não sei, não. Eu não sei se a gente consegue. Eu acho que quando chegar ali nas quartas e finais, passa a ficar um pouco mais difícil. Inclusive, depois a gente pesquisa. Quem talvez pode ser aí o time que vai jogar contra o Brasil nas quartas e finais. Mas eu soube que a final, e pelo que eu assisti, foi o único jogo que eu assisti, na verdade, foi da França. Assim, que assisti um pedaço, nem foi o jogo inteiro. Como a galera joga bem ali, né? Parece que tem uns 180 atacantes, assim, né?
3: Incrível, né? Como que a França conseguiu criar um time feito 90% de imigrantes, de filhos de imigrantes, e criou um time maravilhoso que tá aí passando por cima de todo mundo naturalizado, todo mundo nascido no país, né? Mas ninguém europeuzão de verdade. Se você olhar, o time da França tá cada dia mais preto e tá maravilhoso. Por isso, talvez sejam os favoritos esse ano, não sei. Não sei. Ainda tenho fé no meu Brasil, mesmo tendo lá o joelhinho de farofa, que não joga nada, só faz propaganda de bet. Mas
2: joelhinho de farofa.
3: É, mas a gente tem o Vinícius Júnior também, né? Então, é isso aí. Não estamos com medo da França, não. Estamos com medo da França, sim, um pouco. Da Noruega, também um pouco. Mas estamos com medo de todo mundo, mas a gente está indo com medo mesmo, que é isso aí que importa.
2: Vamos fazer o seguinte, vamos tomar uma água.
3: Bora.
2: E já voltamos.

0: E é isso aí, voltamos. E para não esquecer, desde já, quero deixar aqui pessoas brasileiras aqui na Europa, até mesmo no Brasil, né? Que de repente está precisando conversar com uma psicóloga, uma profissional. Inclusive, a minha psicóloga, assim, particular, assim, ela me dá uns ajustes, assim, muito legal. Me dá uns toques, assim, para a vida, muito legal. E recomendo ela para todo mundo. Isla, conta para nós aqui, né, essa psicologia, essa energia que a Copa do Mundo traz para a gente. O que você acha que a gente pode tirar proveito dessa boa energia que está rolando no momento, né? Esses dias teve aqui em Fraiburgo uma rua cheinha, inclusive podemos batizar aquela rua como Avenida Brasil. Não, Avenida Brasil não é legal, não, mas. É, não, mas vamos pensar o nome lá, vamos pensar ali, né, naquele cantinho de Fraiburgo, o nome para aquela rua onde todos os brasileiros estavam ali assistindo o jogo.
1: Cara, então, primeiramente, muito obrigada de novo pela apresentação. Eu fico muito feliz e recomendo fortemente, sim, que a gente curta e aproveite muito esse momento de Copa do Mundo, porque nós somos brasileiros, né? E o futebol, ele tá intrínseco na nossa cultura. Ele tá dentro de nós desde sempre. Então, principalmente a Copa do Mundo, né? A gente, no Brasil, tem o Brasileirão, tem outros campeonatos, tem os estaduais, que também são muito importantes pra gente. Mas para nós que somos brasileiros fora do nosso lugar de nascimento, poder experienciar, né, essa sensação de casa, essa sensação de Brasil, essa sensação de familiaridade é muito importante para que a gente se conecte com as nossas lembranças boas, né? Geralmente ligada ao futebol, geralmente ligada à Copa do Mundo. Então, é muito raro você ter um brasileiro que não goste ou que não vibre, né, ou não se emocione cantando o hino nacional, é um momento de muita conexão com o nosso país. Dito isso, é um descanso, né? Principalmente agora, a gente tendo uma Copa no Mundo no verão, calor
0: Calor.
1: do cara, muito quente. Na semana passada, eu fui assistir com uns amigos, né, a Copa do Mundo, a gente tá sempre assistindo os jogos juntos, e tava fazendo um calor de 40 graus num bar, a gente tomando cerveja gelada, reclamando do calor, tocando música do Brasil. Eu pensei, caramba, cara, a galera caprichou na experiência, né? Brasileira aqui, parece que eu tô em Ipatinga aqui, esse calorzão. Mas foi muito gostoso depois, com a vitória, com as pessoas vibrando, com a festa em si. Eu acho que é menos sobre o futebol técnico e tático, né? A gente, todo mundo ali xingando o Ancelotti, pensando que ele é a pior pessoa do mundo, mas aparentemente ele sabe o que tá fazendo
0: É verdade, eu
1: e a
0: sinto
1: gente
0: isso.
1: não. E a
0: É
1: gente
0: verdade.
1: ali criticando ele. E depois do jogo, aquele clima de comemoração, as pessoas se abraçando, nutrindo esse vínculo, né, com outros brasileiros e nutrindo esse vínculo com a nossa própria cultura. Porque mais do que a Copa do Mundo é a Copa do Mundo, né? Todos os países competem, mas o Brasil, ele tem isso intrínseco dentro da nossa formação enquanto sujeito. Então eu acho importante celebrar, sim, assista um jogo, chame seus amigos, vai tomar uma
0: Aproveitar a
1: cerveja.
0: oportunidade, né?
1: Aproveita a oportunidade, aproveita que tá calor, que é verão, que, enfim, os astros se alinharam e a gente tem uma Copa do Mundo que a gente tá indo bem até agora. Noruega tá ali, bem no nosso calcanhar. Galera que cresceu com alimentação adequada, boa educação, saneamento básico e tal. Mas a gente tem alegria nas pernas, então, enfim, acho que é importante a gente curtir, né, aproveitar mais do que ganhar, mas aproveitar essa oportunidade para fortalecer os nossos vínculos.
0: Massa, é verdade, né? Então, aproveitar que é uma oportunidade, né, de gritar, de extravasar, aproveitar esse verãozão aí que tá realmente. Nós, assim, nós brasileiros aqui na Europa temos, assim, como cultura não reclamar do calor. Porém, a gente só tá comentando.
1: Eu não tô reclamando do calor, não.
0: A gente só tá comentando que tá muito, muito calor. Então, É aproveitar esse momento, né, pegando aí a dica da Isla, é aproveitar esse momento para gritar, né, para extravasar mesmo, exorcizar todos essas coisas que que acaba criando, né, não é nem a gente que cria, acaba ficando dentro da gente, e uma oportunidade de falar alto, uma oportunidade de gritar, de, né, abraçar, de toque nas pessoas. Boa ideia, eu vou fazer isso. Tocando a música do Sensação e já voltamos.

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1: Espaço Aberto, seu programa de música brasileira aqui na Rádio Dreieckland FM, todos os domingos, a partir das 11 da manhã. Quero mandar um forte abraço para toda a galera que está nos ouvindo lá em Ermelino Matarazzo. Inclusive, estou com a camiseta aqui do Favela Futebol Clube, que é lá de Ermelino Matarazzo, minha quebrada, minha terra natal. E também para toda a galera no Butantã, beleza? Bar lá do Bar Eiras. Eu estava lembrando aqui, aonde você estava no 7-1?
2: Olha, o 7-1 é um assunto muito delicado para o povo brasileiro, Fabinho. A gente tem que... É um gelo muito fino. O 7-1 é um gelo muito fino. Mas confesso que falar do 7-1 aqui na Alemanha, agora que a Alemanha foi eliminada por um país sul-americano, né? Nos vingaram ali, lavou a nossa alma de uma forma, né? A gente pode ser eliminado agora, mas pelo menos a gente foi eliminado depois da Alemanha. Mas eu tava na casa da minha prima, assim, eu lembro que foi um dia muito triste, nem passava pela minha cabeça, acho que foi em 2014, nem passava pela minha cabeça morar na Alemanha, me mudar do Brasil, sabe? Eu tava em outra vida, parece que foi outra vida, né? Eu acho que o legal de revisitar essa memória do que você tava fazendo em 2014, parece que é outra pessoa que tava vivendo naquele corpo ali. Mas a lembrança é muito... Eu lembro que foi muito triste que as pessoas, enfim, ficaram naquele misto de decepção profunda e aquela tristeza meio histérica, né? Uma tristeza meio rindo, assim, de desespero. Mas foi uma lembrança difícil. Eu me lembro que, nossa, eu tava na casa da minha prima, assim, né, com a minha família. Foi
1: você
2: difícil.
1: Lembra de todas as Copas, assim, que você já viveu?
2: Sim, eu me lembro. A Copa do Mundo, pra mim, é uma coisa muito peculiar, porque eu sou de 94, então eu nasci no ano da Copa do Mundo. No ano que eu nasci era a Copa do Mundo. E depois disso eu me lembro de pintarem a rua da minha casa. Me lembro, eu morava no Brasil, morava numa favela, né, num bairro de periferia. Então, a cultura da periferia para a Copa do Mundo era uma cultura muito forte. Então, pintava a rua e era feriado e não tinha aula e as pessoas não iam para o trabalho, o comércio fechava, cerveja, churrasco. Eu me lembro que dia de Copa do Mundo eu sentia o cheiro da churrasqueira acendendo, a cerveja que estava gelando desde antes, o guaraná na geladeira para os meninos tomar. Então, eu me lembro disso, me lembro de uma Copa do Mundo que foi no Japão, que a gente tinha os jogos pro Brasil, eram todos de madrugada, 3 da manhã, 2 da manhã, eu me lembro de acordar, assim, meio com sono, para poder assistir, porque lá em casa, dever cívico, né, mais do que assistir a Copa do Mundo porque gosta, era um dever cívico, cantar o hino nacional. Então, eu me lembro, eu tenho boas recordações, assim, da Copa do Mundo. Me lembro de sair da escola e assistir o jogo com amigos. Então, é uma lembrança boa, assim. Geralmente, tenho boas recordações sobre.
1: Conheci a Karen, uma pessoa muito gente boa. Camila, o Anderson Sidney, um rapaz muito bacana que eu conheci por lá. E parabéns. Associação Maurício Cardoso, Márcio, toda a família ali, enfim, Márcio, sua esposa, toda a sua equipe, Maurício Cardoso, que fez uma grande festa junto com as meninas ali do Dona Flor, parabenizando mais uma vez essa grande festa. E eu acho, não tenho certeza, mas esse ano ainda, né, nesse verão, como já é tradição, a Associação Maurício Cardoso ainda faz a festa de verão. Não tenho certeza, mas é só acompanhar nas redes sociais que vocês ficarão sabendo aí, certo? Lembrando também que no próximo domingo tem um grande encontro de brasileiros para comemorar a Copa do Mundo, né? O jogo do Brasil. Segue a galera nas redes sociais. Você pode seguir ali o programa Espaço Aberto. Você pode seguir a própria organização Dona Flor. Você pode seguir eu mesmo, Fabiano Matos, ou Social Kunst, nas redes sociais. Eu não lembro de quem foi a iniciativa, mas foi muito bacana ver nas redes sociais a galera se reunindo. Fraiburgo ficou pintado com aquela nossa camiseta linda do Brasil. E a galera comemorando no último domingo. Não, perdão, no último, na última segunda-feira, o jogo do Brasil, o último jogo do Brasil, certo? Então é isso. Segue a gente aí nas redes sociais. A página Brasileiros em Fraiburgo, enfim. Qualquer novidade vou jogar lá, mas com certeza no domingo tem um encontro de brasileiros. Beleza? Vamos de música e já já voltamos.

0: Tô brincando aqui com a minha querida Wisla. Ela é, pô, a nossa protagonista aqui e sempre tá trazendo bons temas pra gente. Consegue falar da Copa do Mundo de um jeito muito gostoso, inclusive da psicologia da Copa, né? Essa ideia de aproveitar para trocar ideia, para estar com as pessoas, de extravasar mesmo, é uma sugestão que eu vou acatar. Domingo eu vou estar lá no boteco, vou quebrar tudo, literalmente.
1: É, mas a parte da psicologia que a gente traz é porque dentro tem um termo da psicologia que é o termo da catarse, né? Que é o extravasar de sentimentos. E essa catarse, ela é importante para a gente enquanto seres mesmo pulsantes de vida para poder trazer essa alegria, né? Esse pico de felicidade, assim. Obviamente que a Copa do Mundo, sendo a Copa do Mundo da forma que está sendo desse ano, né? A gente não pode esquecer as pautas políticas que estão envolvendo a Copa, né? Enfim, a violência absurda dos Estados Unidos com relação às pessoas que vão para poder jogar, o tratamento com os imigrantes, como não são imigrantes, né? São convidados para essa festa tão bonita. E tem aí as políticas de imigração cada vez mais fechadas. E eu não acho que é uma coisa pontual dos Estados Unidos, né? É um reflexo de tudo que está acontecendo no mundo. A Europa está indo ali nesse mesmo caminho. E não esquecendo, né, essas,

0: porque eles não tinham
1: permissão
0: de pernoitar nos Estados Unidos. Enfim, todas as ferramentas de violência que o sistema pode lançar mão, ele vai lançar. E resta para a gente ter esse senso de olhar para essa situação também com um olhar político, também fazendo esse recorte, mas não deixando de lado também as partes legais, né? O que traz de felicidade para a gente nesse momento também. Então, fica ali como qualquer coisa na vida adulta, né? Não é 100% bom, mas 100% mal. A gente tem que fazer esse meio de campo ali, usando esses termos de futebol, né? Fazer esse meio de campo ali, não esquecendo jamais, obviamente, mas olhando com olhares críticos também para essa festança, né, tão bonita que acontece. Enfim, parte da Copa acontece nos Estados Unidos, mas parte da Copa também acontece no Canadá e no México. E o México está entregando bom humor, está entregando acolhimento. É um país muito parecido com o Brasil em termos de paixão pelo futebol. O Canadá está lá fazendo o quê? Que ninguém entendeu ainda. Está lá. Entendeu? Tá ali assediando um jogo ou outro, mas, enfim, fiquei perdida ali no que o Canadá tá fazendo. Mas acredito que, enfim, parte da felicidade da Copa é fora do que os Estados Unidos e o Donald Trump significam nesse momento. Então, tá tudo bem também, gente. Façam aí, né, as suas referências e as suas reverências, né, às situações, mas não deixa que a problemática da situação impeça você de sorrir com o seu time, com a sua família, com seus amigos. Enfim, eles podem tirar muita coisa da gente, mas isso também não, né, pô?
1: Chega,
0: né? Chega, deixa a gente ser feliz também um pouco.
2: É isso aí, Espaço Aberto, o seu programa de música brasileira aqui na Rádio Triacland FM.

0: E vocês, nossos queridos ouvintes aqui na Rádio Troiclândia FM, programa Espaço Aberto, seu programa de música brasileira, qual foi a melhor Copa do Mundo que você vivenciou? Eu, sem dúvida nenhuma, posso falar de boca aberta, com muita alegria, foi sim a Copa do Mundo do 7-1. Por quê? Porque foi ali que eu ganhei o maior presente do mundo, foi a Yara. Foi exatamente ali. Beleza? Quero parabenizar a Dona Flor. Aliás, eu vou deixar um áudio aqui da Terezinha Malaquias que resume legal o calor, a alegria que foi essa festa junina desse ano 2026.
1: Oi, gente, eu sou a Terezinha Malaquias. Esse vídeo é para agradecer imensamente a Dona Flor e a Associação Maurício Cardoso pela festa junina que tivemos aqui em Freiburg, sábado, dia 27. Muitíssimo obrigada a vocês todas e todos, inclusive as pessoas voluntárias que foram inúmeras, as pessoas que fizeram comidas tradicionais das nossas festas juninas. Ao público presente, nós tínhamos muita preocupação com o calor, que estava em torno de 40 graus em Freiburg, mas as duas associações, Dona Flor e Maurício Cardoso, organizaram piscinas para as crianças, mangueiras, torneiras para as pessoas adultas. Foi maravilhosa, foi impecável. Muito, muito, muito obrigada. E se você ainda não é sócia, sócio da Dona Flor ou da Maurício Cardoso, veja nas redes sociais, associe-se, ajude as pessoas, porque ambas associações ajudam pessoas no nosso Brasil. Obrigada, tchau.
0: Quero aproveitar e também agradecer todas as pessoas que eu encontrei por lá, né? Tem pessoas que só encontro na festa junina. Gabi, o Lauro, Marcelo, o Gilvan, Renato e também uma pessoa que eu conheci muito gente boa, a Caroline. Tá bom? Forte abraço para todos. Vamos de música, já já voltamos.

0: Espaço Aberto, seu programa de música brasileira. Estávamos aqui no intervalo falando sobre essa oportunidade de gritar depois das 22 horas, de poder extravasar. E qual a importância aí de repente, colocar os demônios aí para fora, Isla?
1: Fabinho, uma situação que acho que a gente já até tratou aqui no programa sobre criação de vínculos, né? E sobre a manutenção desses vínculos. Quando a gente é imigrante, muitas coisas são importantes, né? A gente foca ali em construir uma carreira de trabalho, foca em construir talvez ali uma relação amorosa de família e, enfim, ter um bom estudo, né? Concluir ali um mestrado, um doutorado. Porém, contudo, entretanto, todavia, nós, Fabinho, somos animais. E animais sociais. Nós precisamos uns dos outros para poder viver. Ninguém é feliz sozinho, já dizia aquela música famosa, mas mais do que não ser feliz sozinho, nós precisamos da interação social de pares, ou seja, precisamos de estar junto com a nossa comunidade. Ah, mas isso é excludente com as pessoas daqui? Claro que não. A nossa comunidade são também pessoas que são empáticas conosco, né? São os nossos maridos que são daqui, os nossos filhos que nascem aqui, as famílias dos nossos parceiros, nossos parceiros. Todos são comunidade. E celebrar a nossa cultura junto com esses parceiros, mostrar um pouco do que a gente é feito. Sabe? Isso tudo nos significa enquanto sujeito. Dito isso, a importância de você estar junto, de você se entregar para essa sensação, né, de estar com amigos, de estar falando o seu idioma, de estar ali tomando uma cerveja, xingando o técnico de futebol. Isso também faz parte do que a gente criva como criação de saúde mental, sabe? Esses espaços onde você pode extravasar, onde você pode gritar de peito aberto, torcer pelo seu time, ou abraçar o seu amigo e conversar alguma coisa que, enfim, seja uma banalidade, né? Não seja um assunto que esteja ali atravessando o seu peito de uma forma tão constante. Então a gente já é tão atravessado por tantas coisas, né? Como, enfim, situações de imigração, é trabalho, é aprender o idioma, é como lidar com a faculdade, como lidar com a xenofobia, como lidar com o racismo. E a partir do momento em que você se sente ali num pedacinho do seu país, você se reconhece, você se fortalece nesse lugar. Então, eu acho que enquanto comunidade brasileira é importante e enquanto indivíduos também, sabe? Para a gente celebrar a nossa cultura. Mesmo na terra que botou 7-1 nas nossas costas.
0: Que bom foi nas costas,
1: Que
0: né?
1: bom, que bom, né? Poderia ter sido pior.
0: Nossa, mas lembrando assim do 7-1, poderia ser pior, sim, porque eu lembro que eles deram uma freada ali na.
1: Você acredita que eu vi o técnico do 7-1 aqui em Freiburg uma vez?
0: É, eu tenho a foto com ele.
1: Meu marido falou que ele morava ali em Vira,
0: Sim, eu tenho a foto com ele. Inclusive, uma vez foi muito engraçado, estava eu lá caminhando em Caisestua, onde eu morava, e ele estava ali, andando. Ele parece que tem um parentes ali. Estava andando, caminhando com uma senhorazinha. Eu falei, nossa, que sacanagem, ele aqui
1: cara
0: do
1: que brigou
0: nada.
1: com o país inteiro.
0: Então é isso, galera. Vamos torcer, aproveitar esse domingo aí, torcer, certo? Curtir. Aproveitar esse momento para abraçar, para gritar, enfim. Programa Espaço Aberto, seu programa de música brasileira aqui na Rádio Traia, aqui na DFM. Isla, deixa suas redes sociais, meu amor.
1: Olha, as minhas redes sociais são o Isla Narciso, vocês podem me procurar. Eu também estou nos grupos de WhatsApp mais famosos de brasileiros aqui em Freiburg, também como Isla Narciso, Wisla. Sou psicóloga de formação, então quem quiser, também trato com muita seriedade, apesar das brincadeiras aqui entre eu e o Fabinho, trato também com muita seriedade o meu trabalho. E se vocês precisarem de ajuda, precisarem de um lugar para poder conversar, acolhimento, saibam que eu estou disposta, estou aberta, é só me procurar. Wisla Narciso no Instagram e o Wisla Narciso também no WhatsApp, nos grupos que a gente tem por aí.
0: Massa, massa. E é isso, o programa Espaço Aberto. Um forte abraço e bom jogo. Obrigado, irmão, mais uma
1: Claro,
0: vez.
1: que isso, cara. Sempre bravo.
0: Voltei aqui no estúdio para fazer alguns cortes. Bom, trazer um recado muito importante da nossa querida Valéria. Valéria é uma pessoa muito importante aqui para a nossa comunidade e também faz parte aqui da nossa equipe Família Espaço Aberto. Tudo bem, Valéria?
2: Olá, queridos ouvintes. Olá, Fabinho, tudo bem? Eu, Valéria Silva, estou aqui para mais uma dica cultural quentíssima para vocês. As Caruanas estão de volta a Freiburg, trazendo carimbó e outros ritmos da Amazônia para a nossa comunidade. O grupo musical As Caruanas é formado por mulheres borari de Alter do Chão, no Pará. Elas chegaram essa semana e ontem, no sábado, já fizeram.

Hoje, às 18 horas, no Stadtgarten, o grupo As Caruana, junto com o coral Som do Brasil. E amanhã, na segunda-feira, continua a turnê das Caruana e dessa vez elas se apresentam às 13 horas lá na Evangelische Hochschule in Weingarten. O encerramento da turnê musical em Freiburg será no domingo que vem, dia 12 de julho, no show que começa às 20 horas lá no Escholtzpark, dentro do festival Agricultura. A entrada para todas as apresentações é gratuita e contribuições voluntárias para as artistas são muito bem-vindas. E dentro da programação dessa visita das Caruana aqui a gente, ainda temos a exposição intitulada Resistência Ancestral, da nossa querida Vandria Borari, artista plástica da família das Caruana, que mora aqui na região. A Vandria Borari vai expor seus trabalhos durante o Festival Agricultura, nos dias 10 e 11 de julho, lá no Escholtzpark. Gente, as Caruanas são um grupo que une a preservação dos ritmos da Amazônia ao ativismo ecológico dos povos da floresta. Por isso, a visita delas vai além das apresentações musicais. Paralelamente aos shows, elas vão oferecer oficinas e palestras onde os participantes poderão aprender mais sobre a luta contra a degradação ambiental na região amazônica e principalmente nos territórios às margens do Rio Tapajós. Nos dias 8 e 9, elas fazem palestras no Vogelhof, na Schwarzwaldstraße 221B. Aí, dia 11 e 12 de julho, elas participam de uma longa programação no Festival Agricultura, no Escholtzpark, que eu já falei, tem o show delas, mas elas também terão rodas de conversa e oficinas. E, finalmente, nos dias 13 e 14, elas voltam ao Vogelhof para mais uma troca com os interessados. Para as palestras e oficinas, a regra é a mesma dos shows, pessoal. A entrada é gratuita e contribuições voluntárias são muito bem-vindas. A programação das Caruana é intensa e se você não conseguiu anotar tudo, não tem problema. A gente vai postar essas informações no nosso grupo no Facebook. Espaço Aberto RDL. E elas também estarão disponíveis nas redes sociais das Caruana. No Facebook, Espaço Aberto RDL, e no Instagram, As Caruana. Só procurar que você encontra a gente e encontra As Caruana. E, por falar de se encontrar, a gente se encontra lá num dos eventos das Caruana. Um bom domingo para vocês, uma semana melhor ainda, e fiquem aqui com As Caruana. Tchau!

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